0: the production of racial inequality.
1: It's the story of blood, sweat, and sugar that binds Africa, Europe, the Americas, and Asia.
2: Quando você espreme, o que sai ali é o sangue da classe trabalhadora.
1: For sweeter or for worse.